0: diciendo a Jacob.
1: O Senhor estava falando a Jacob.
0: Sabes que?
1: Sabe que é?
0: Has obedecido em regressar.
1: Você obedeceu em voltar.
0: E quero que sepas.
1: E quero que você saiba.
0: Que mis soldados.
1: Que meus soldados.
0: Mis ángeles.
1: Meus anjos.
0: Vão a pelear por ti.
1: Pelearão por ti.
0: Voy a estar contigo.
1: Vou estar com você.
0: Amas. Aleluia.
1: Aleluia.
0: Oh, hermano, yo siento la gloria de Dios. El Señor está aquí en el...
1: Señor está aquí.
0: ¡Aba, Padre! ¡Oh, gloria a Dios! Ya no es visión.
1: Eso es visión.
0: Ahora está ahí, Él lo está viendo.
1: Él está viendo.
0: Él está palpando.
1: Él está palpando.
0: Él está diciendo, espérate, yo no estoy solo aquí.
1: Espera, yo no estoy sozinho aquí.
0: Esto está, es de noche.
1: Es de noche.
0: Es de noche, pero, esto está lleno.
1: Por ahí está tan lleno.
0: Aquí hay ángeles.
1: Hay ángeles.
0: Es para que sepas y veas
1: que
0: nunca.
1: Para que você saiba y veja.
0: Él te ha dejado solo.
1: Nunca Él te dejó solo.
0: ¿Tú crees que estás solo?
1: Você acredita que você está sozinho?
0: ¿Tú crees que estás sola?
1: Você acredita que você
0: está
1: sozinho?
0: Pero el que te dijo.
1: Mas aquele que disse.
0: Nunca te dejaré.
1: Nunca te dejaré.
0: No te desampararé.
1: Não te desampararé.
0: Voy a ir contigo.
1: Vou ir contigo.
0: Donde quiera que vayas.
1: Onde você vai.
0: El problema es que a veces tú no lo ves.
1: O problema é que tem vezes que você não vê.
0: Mira, hermano, tenemos un problema.
1: Olha, irmão, temos um problema.
0: Y es que nosotros
1: y es que nós
0: pensamos y nos imaginamos y definimos cosas que Dios las ve distintas.
1: Coisas que Deus vê de outro jeito.
0: Por ejemplo, me siento solo.
1: Eu me sinto sozinho.
0: Usted nunca va a estar solo.
1: Você nunca estará solo.
0: Porque el Señor te ha dicho.
1: Porque o Senhor te disse.
0: Estou com você, irmão Gilmar. Estou contigo.
1: Eu estou contigo.
0: Estou contigo.
1: Eu estou contigo.
0: Mas o que passa? Por que me sinto assim? Não, o que temos que entender é o processo.
1: Temos que entender o processo.
0: Eu vou adorar.
1: Eu vou agora.
0: Quando não tenha forças.
1: Quando eu não tenho forças.
0: Yo voy a levantar mis manos.
1: Eu vou levantar as minhas mãos.
0: Cuando peor me siento.
1: Quando eu estou pior.
0: Yo voy a adorar.
1: Eu vou adorar.
0: Cuando las cosas no me salgan como yo las imaginé.
1: Quando as coisas não saem como eu
0: imaginei. Yo voy a adorar.
1: Eu vou adorar.
0: Es fácil cantarte, voy a adorar.
1: É fácil cantar, eu vou te louvar.
0: Aunque no tenga fuerza.
1: Ainda que não tenha forças.
0: Porque cantarlo es bonito.
1: Cantar es bonito.
0: Otra cosa es cuando usted se siente solo.
1: Otra cosa es cuando você se siente solo.
0: Cuando no está la familia.
1: Cuando no está familia.
0: Cuando no están los amigos.
1: Cuando no están los amigos.
0: Decir, Señor, pero yo te voy a adorar.
1: Dizer, Señor, eu vou te adorar.
0: Y poder levantar las manos.
1: Poder levantar las manos.
0: Y poder derramar lágrimas.
1: Poder derramar lágrimas.
0: Entrar al secreto de Dios.
1: El secreto de Dios.
0: Y empezar a sentir como Él le arropa.
1: Y empezar a sentir como Él te abraza. Aleluya.
0: Jacob estaba con tantos pensamientos.
1: Jacob no estaba con tantos pensamientos.
0: Y el Señor le dice: ten paz.
1: Mas o Senhor disse que tem paz.
0: Aí estão mis ángeles.
1: Estão meus anjos.
0: Pero fíjese. Pero fíjese.
1: Mas se fixa.
0: Muchas veces.
1: Muitas das vezes.
0: A pesar de que sabemos que Dios está con nosotros.
1: Tem vezes que nós sabemos que Deus está conosco.
0: Nuestra naturaleza humana.
1: Mas nossa natureza humana.
0: Le cuesta,
1: nos costa
0: entregar el control a Dios.
1: Entregar o controle a Deus.
0: Y entonces Jacob, comienza a idear un plan.
1: Comienza a idear un plano
0: de cómo se va a encontrar con su hermano.
1: Mas como que vai se encontrar com o seu irmão?
0: ¿Y sabe cuál fue la respuesta que recibió?
1: Sabe qual foi a resposta que ele recebeu?
0: Tu hermano viene con 400 hombres a encontrarte.
1: Teu irmão vem com 400 homens a te encontrar.
0: Yo,